está apurado o livro Ganhar e Gestir a Boate Logicamente Interessante para Hidrâmite à Noite Ramandade, que elabora de anônimos, se trata de uma criação coletiva. A quanto reca, infatti, a quanto reca da quartina introduttiva che